estão entre o verão quente, úmido e o inverno frio, seco, caracterizada por temperaturas amenas, maior amplitude térmica, aumentando os nevoeiros e a redução gradual das chuvas no interior do Brasil. Estação do outono. E hoje, como já disse, teremos também o mundo da música, continuando as últimas 5 músicas intercaladas em 10 músicas, em 10 hits, em 10 sucessos, em contagem regressiva. Daqui a pouquinho, todas internacionais na nossa programação. Na posição de número 5, Dan Hotman e a música I Can Dream About You. Na posição de número 4, Elvis Presley e a música Canton Health Faden in Love. Esta música, quando ele cantava, fez sucesso no filme No Havaí, ele dava selinho na boca de suas fãs nos seus shows. Elvis Presley. Depois, na posição de número 3, Jenny Lopes, Jezebel e a música Breaking the Charm. Na posição de número 2, Creedence e a música Have You Ever Seen the Rain. Na posição de número 1, Bad Religion e a música Candidate. São essas as 10 posições que falei no hit. Um em sequência do outro. No mundo da música, daqui a pouquinho, não perca, não saia daí. Conheço muito bem seu potencial. Nega quem acha que você não é capaz. Veja só os pássaros. Não precisam trabalhar para comer, e você é mais importante para o Criador que os pássaros. Escuta e será sábio. O começo da sabedoria é o silêncio.

0: 21h10.
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2: 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E eu, Ricardo do Camargo, junto com você. E nós ouvimos João Paulo e Daniel, Louco de Desejo, e depois Preciso Te Encontrar. Já acabou o jogo do Brasil pela FIFA na Copa do Mundo 2026. Brasil e Marrocos, empate 1-1. Agora todo mundo pra rádio, hein? Todo mundo com a rádio ligado aqui na RFM. Todo mundo junto com a gente para vivermos juntos a trilha sonora do nosso sábado. Sábado! Agora é hora de rádio, deixa a televisão um pouquinho de lado. Acabou o jogo, empate 1-1. Parabéns, seleção brasileira. E agora nós seguimos juntos com todos vocês através do rádio. A cada minuto que passa, aumentando a nossa audiência, com certeza. Todo mundo agora desviando os olhares e o pensamento do jogo para as músicas e o programa Rock Brasil bombando de audiência. Quero falar para todos vocês que o programa Rock Brasil é o programa Rock Brasil, mas não deixa de tocar músicas internacionais, viu? E nós temos o quadro Trinca Gringa. Sim, quadro Trinca Gringa. E o quadro Trinca Gringa desta noite nós vamos estar com a Medwell Mingley e a música La Vita Minha. Em seguida, a banda Manowar e a música Rinsings of the Road. Depois, Led Zeppelin e a música Kashmir. São essas três daqui a pouquinho dentro da Trinca Gringa na nossa programação. Não saia daí, não perca! Desenvolver seu interior, seu pensamento, seu caráter, seu empenho mediante as circunstâncias na vida. É isso a verdadeira estabelecida pela pessoa de sucesso. Coerência que traz vigor, medida que transborda, levantar os outros faz você crescer.

0: de 1 hora e 20 minutos.
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2: 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Nós ouvimos Beto Barbosa, Dance Balance com Bebê e depois Souvenir. E nós continuamos por aqui com o Brasil de 1-1, empate contra Marrocos, na estreia do Brasil na Copa do Mundo, FIFA. E eu quero mandar os meus alôs, as minhas lembranças a todos que nos ouve através do rádio. Hoje eu vi o Ximbó, um abraço aí, Ximbó. Aí eu tava com a Júlia hoje na frente de casa e a Júlia gosta muito de brincar com um taco de bilhar. Tem um taco de bilhar lá em casa. Ela pegou ela brincando lá com o taco, aí eu brincando com ela ali também. Ximbó passou e falou assim: é a Júlia, mas tá mancando, tá com bengala. Não, Ximbó, ela tá brincando com o taco de bilhar aqui. Ah, bom. Falar pra você, viu? Também a Sônia, ao Walter da Morada do Sol, um abraço para todos na Morada do Sol. Ao Sidney, mais conhecido como Tarzan, aqui da Popular de Rafara, bem pertinho da Casa da R. Também a Eliana, todas as Margaridas, ao Zé Aparecido Oliveira de Rafar, a Claudete de Lima, a Cida de Lima, ao Marcelo da 15, bem perto da da escola Padre Fabiano, a cunhada do Olaíra Caroline, também a sobrinha Natália, ao Juliano, ao Cláudio de Paula, a Zenaide. O Cláudio de Paula é o rei do Rio Capivari, o pescador, e que toca uma viola do modão. Também a Bruna, um beijo no seu coração, Júlia. Ao Ricardo da Expedição, a Maria do Carmo, ao Zé Aparecido e o programa Só Brasil, todo sábado, peça seu sucesso. E o Zé Aparecido toca no programa Só Brasil a partir das 4 horas da tarde. Wilson e a Tatiane, o casal, a Heloísa, filha, Ana Flávia, sobrinha, e todos do bairro Engenho Velho, um abraço a todos do bairro Engenho Velho, em Capivari. Também o Gerson, a Lívia, ao Pé, mais conhecido como Pé, o vocalista da banda H2 Álcool. Também o Denis, a Elizabeth Pellegrini, do bairro Santa Rosa, em Capivari, um abraço a todos do Santa Rosa. Aldu, sempre que pode, faz caminhada com seu fone de ouvido, ouvindo o programa Rock Brasil, nas imediações perto do tiro de guerra. Também a Aline, o Rafael, a Sheila, o Randall, Giovana Ferraz, o Wilson Oliveira, minha irmã a Tata, ouvindo com seu fone de ouvido. Obrigado, tá? Aí, ó, bombando. Também a Nelly Silva, o Rafael Marçola Portásio, ao Luiz Antônio, meu irmão, mais conhecido como Fiote, o Camargo, a Renata, o Cláudio, da Refrigeração, na cidade de Mombuca, um abraço a todos da cidade de Mombuca, na pessoa do Murilo Belanga, André Stanislau, mais conhecido como Polese, e todos os irmãos motociclistas, com a sede do Oros, lá no bairro Ribeirão, em Capivari, um abraço a todos do bairro Ribeirão. O meu trabalho eu passo ali no bairro Ribeirão todo santo dia. Também o professor Getúlio, Aldonio, Sandrão, Vagninho, Peninha, Lucas Panserini, todos os Panserines, né? Todos os sapateiros, Davilson Talassi, ao Chico Rebete, ao Cazuza, ao Natan, ao Joãozinho. Sexta Rock no bar do Binho, Joãozinho. E o No Comando que nós vivemos semana passada, no sábado, comemorando o dia 6, que é o primeiro programa do mês de junho. Tivemos semana passada internacionais e nacionais por aqui na nossa programação, gente. Também a Valéria e o Valdir, né? também o Samuel, Aladim, o Flávio, que seria a chácara para que capivaras psicodélicas pudessem então estar ensaiando, né, Flávio? Junto com o Flávio sempre aí, ó, a Joyce, a Rose. Alô, Valdecir, mais conhecido como Mortandela, é seu filho Gabriel. Xandu, mais conhecido como Xexel, assim você acaba com seu pai cabeça lá na garagem do Xandu tomando uma gelada. Todos da Ilha Comprida, 75 quilômetros de praia, de fauna, de flora, é o litoral sul do estado de São Paulo. Conheça o lado da cidade, o lado tranquilo que até dunas tem por lá. Lima, ex-ropeiro e porteiro, e o bairro Santo Antônio. Um abraço para todos vocês em Capivari. Na pessoa do

0: vítima em Capivari. O Ferrari, ao Neymar do aeromodelismo, no presidente João Stuck, todos do aeromodelismo de Capivari. Na cidade de Piracicaba, que eu amo tanto, a noiva da colina, na pessoa do seu Antônio, Murilo, Marcelo Bonagúrio, do bairro Rossi, em Capivari. Um abraço a todos da aí do bairro Rossi, nas imediações em Capivari, um abraço. Também o Alex, o Lecão, o Lucas, o Fernando, Jamil, Marina, Giovanni, o Flávio, o Previato. Todos da cidade de Elias Fausto, que nos ouve através da internet na pessoa do Andy. Roxinho, alá Calota, falando de nós na rádio de novo, Calota. Sempre lembrando, a lembrança é importante na nossa vida. A Olair e a Karine, sua esposa, Calota é o profissional do gesso, mais conhecido como Chacrinha, um abraço. Também a Miguel e a Sheila, ao Márcio e a Betânia, ao Alex Ubaldo, ao Donizete do Bosque dos Pinheiros, um abraço a todos do Bosque dos Pinheiros, em Capivari, ao Alisson, a Maria, ao Fernando, sua filha, sua esposa, a Amanda e a Helena, ao Sidney, ao Wesley. Alô Wesley, mais conhecido como Lei, turma do João Sem Braço Lei, na Praça Central de Capivari, Guns N' Roses Cover, no Festival Rocking em Solo. 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Estamos vivendo o final de semana da RFM aqui no nosso programa Rock Brasil, gente. E a antena da RFM está bombando, liderando de audiência para todos vocês nesta noite encantadora do nosso final de semana merecido, que é o nosso sábado. Também tem o site radiorfm.com.br, tem o telefone 3496-1076 e também tem o zap 997-99-5800.
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E aqui na nossa programação eu quero falar agora, sabe de quem? Eu quero falar de Youngblood. Isso mesmo, Youngblood.

lança campanha beneficente com Warsheed durante o Bloodfest em 2026. O cantor britânico Youngblood anunciou uma parceria com Warsheed para arrecadar fundos e apoiar crianças afetadas por conflitos ao redor do mundo durante o Bloodfest em 2026. O festival, criado e organizado pelo artista, terá sua edição de 2026 iniciada em 27 de junho na Zexia. Entre as atrações já confirmadas estão Bifcilos, Primal, Scranton, Paler Waves, Waven Royale e diversos outros nomes. Como parte da colaboração, Youngblood lançou uma campanha de financiamento coletivo, cujos recursos serão destinados integralmente, portanto tudo, a Yorkshield. A organização atua em regiões afetadas por guerras, fornecendo apoio emergencial, incluindo alimentos, água, água potável, kits de higiene, roupas e cobertores, além de auxiliar comunidades na recuperação dos impactos dos conflitos. Olha que bacana, olha que legal esta campanha que o Youngblood está fazendo, este cantor britânico do rock and roll, em mobilidade às crianças afetadas por essas revoluções, por essas guerras que está acontecendo no mundo, e está começando agora, em 2026. Youngblood, nós não poderíamos deixar de falar esta incrível ação que esse artista britânico está fazendo no mundo do rock e esta arrecadação maravilhosa para as crianças afetadas por guerras, distribuindo água potável, cobertores, roupas, apoio emergencial. Todas essas crianças afetadas por guerra. Que bom este olhar do Youngblood. Youngblood está aqui na nossa programação e vai tocar e vai cantar. E vai estar agora, sim, agora, Youngblood, em homenagem a você por essa atitude maravilhosa. É você e mais ninguém. Digo isso porque somente você conhece você. Nem seus pais, nem seus cônjuges, ou seu cônjuge, nem seus filhos sabem teus segredos, que importância vai ter quando descobrir seu caminho sem olhar para ninguém. Quem olha para fora sonha, quem olha para dentro desperta. Youngblood. Vai estar cantando para nós aqui, agora, Zombie. Depois, New On Angel e The Funeral. Um pedacinho das duas primeiras e depois inteira The Funeral. Youngblood, na programação do Rock Brasil.

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ouviu Trinca Gringa.

sou eu, o homem do escorte preto Rob 94, com todos vocês, aonde o programa Rock Brasil termina neste momento, ponto final. Quero agradecer o carinho da sua audiência que ficou com o rádio ligado até o presente momento, porque daqui do alto da cidade de Rafara já posso observar as luzes da minha querida Avenida José Aniquino e também as luzes da minha querida Avenida Pio XII. Conto com a presença de todos vocês na nossa programação e principalmente no programa Rock Brasil, todos os sábados a partir das 20 horas. Que este final de sábado seja muito abençoado na sua vida, viu? E que a madrugada seja mais do que excelente na sua noite de sono e nos seus sonhos. Um domingo tudo especial, com pessoas que vocês gostam. E uma semana toda iluminada pela graça e a bênção do nosso Senhor Jesus Cristo em nossos caminhos, nos dirigindo e nos conduzindo a caminhos bons, livrando-nos de todo perigo, de toda armadilha, e dando a direção certa através da luz nos nossos caminhos, com as palavras, com as atitudes, com as decisões. E todos os negócios que vocês todos vão resolver durante essa semana, o nosso desejo é que vocês todos tenham um bom resultado e as boas notícias. Muito obrigado pelo carinho da sua audiência. Falar do tempo tem sido uma estratégia para poucos, porque tem pessoas que vivem no passado e outras pessoas vivem no futuro. E o presente para elas é apenas uma rotina. O tempo cura tudo. Tenha paciência. Dê tempo ao tempo. O galo canta cedo. Um grande abraço a todos, um beijo. Tchau!

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0: 2 horas e 53 minutos.
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Era pra ser. Valeu, tamo junto. Tchau, tchau.

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2: Giovanni Goiânia.
1: A mulher.
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0: Obrigado.
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0: Um beijo, Marília Mendonça.
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0: bom demais, bom demais.
1: Valeu, Bruninho.
0: Vitinho, chega mais, meu compadre.
2: Vitinho ficou com ciúme, que a gente lançou a dancinha aqui.
1: Então lança você a dancinha agora, vai.
0: Você vai lançar, vamos ver se a galera aprendeu. Vai fazer a dancinha, todo mundo.

0: coisa linda, hein, Vitinho?
1: Show de bola, hein, Vitinho?
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0: Quem gostou faz barulho aí pra nós.
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Queridos ouvintes da Rádio RFM 107,9, Rafardi, São Paulo. Bom dia! Hoje é domingo, dia do Senhor. Logo mais teremos a Santa Missa em seu lar, diretamente da Capela Nossa Senhora Aparecida, do bairro popular de Rafar. Tá tranquilo.

Daqui a pouquinho a Santa Missa Celular, direto do bairro popular de Rafa.

0: seja nosso Senhor Jesus Cristo.
1: Para sempre seja louvado.
0: Bom dia a todos.
1: Bom dia.
0: Bem-vindos, irmãos e irmãs, à celebração do Dia do Senhor. Somos a nação santa, o povo eleito e sacerdotal, que reunidos ao redor deste altar, eleva sua ação de graças ao Pai por Jesus, na força do Espírito Santo. Como em todos os domingos, o Senhor nos convida para ouvir a sua voz e para nos dispor a obedecê-la. Neste domingo, como bom pastor, ele olha para nós e sente compaixão. Agradeçamos o consolo que o Senhor nos oferece por meio dos pastores que colocou à frente do seu rebanho.

0: Bom dia, povo de Deus.
1: Bom dia.
0: Nos alegramos de nos reunirmos aqui neste 11º domingo do tempo comum, onde celebramos o dom da vida, o dom da Eucaristia para a nossa comunidade. Vamos celebrar também esta missa de maneira especial pelo 7º dia de falecimento de Antônio Lopes. Pedimos essa força, graça e o consolo de Deus à família enlutada que se encontra aqui presente. Também gostaríamos de desejar o nosso bom dia a todos aqueles e aquelas que nos acompanham pela rádio RFM de Rafar. Que Deus abençoe você nesta manhã de domingo, entrando na tua casa, trazendo a bênção do céu e esta alegria que vem do Espírito Santo para a tua família e para o teu lar. Hoje nós também temos a alegria de apresentar para a comunidade as crianças que serão batizadas no próximo final de semana. Gostaria de chamar somente os pais com as crianças aqui à frente, para que a comunidade possa conhecê-los e desde já também começar a rezar por eles, né, gente? O objetivo nosso é esse, né? Não é só conhecê-los, mas é rezar por essas crianças que vão ser batizadas no próximo final de semana. Então gostaria de apresentar para a comunidade as crianças que receberão a graça do batismo. Podemos então aplaudi-las, acolhê-las com uma salva de palmas na nossa comunidade. Então nós vamos assumir esse compromisso de maneira especial de rezar ainda mais por essas crianças que vão receber o sacramento do batismo, o primeiro sacramento, a porta de entrada na igreja. Comecemos a nossa Santa Missa em nome do Pai, do Filho e do Espírito Santo.
1: Amém.
0: A graça de nosso Senhor Jesus Cristo, o amor do Pai e a comunhão do Espírito Santo estejam convosco.
1: Bendito seja Deus que nos reuniu no amor de Cristo.
0: Irmãos e irmãs, para bem celebrarmos esta Eucaristia, reconheçamos que somos pecadores. Confiantes no amor do nosso Deus, supliquemos o seu perdão.

0: isso, tenha compaixão de nós, perdoe os nossos pecados e nos conduza à vida eterna.
1: Amém.
0: Cantemos juntos nosso hino de louvor.

0: Oremos, coloquemos diante do altar do Senhor as intenções, pedidos, agradecimentos que hoje trazemos em nossos corações. Ó Deus, força daqueles que em vós esperam, sede favorável ao nosso apelo, e como nada podemos em nossa fraqueza, dai-nos sempre o socorro da vossa graça, para que possamos querer e agir conforme a vossa vontade, seguindo os vossos mandamentos. Por nosso Senhor Jesus Cristo, vosso Filho, que é Deus, e convosco vive e reina na unidade do Espírito Santo, por todos os séculos dos séculos.
1: Amém.

0: Leitura do livro do Êxodo. Naqueles dias, os israelitas, partindo de Rafidim, chegaram ao deserto do Sinai, onde acamparam. Israel armou aí suas tendas, defronte da montanha. Moisés, então, subiu ao encontro de Deus. O Senhor chamou do alto da montanha e disse: assim deverás falar à casa de Jacó e anunciar aos filhos de Israel: vistes o que fiz aos egípcios, e como vos levei sobre asas de águia e vos trouxe a mim. Portanto, se ouvirdes a minha voz e guardardes a minha aliança, sereis para mim a porção escolhida, dentre todos os povos, porque minha é toda a terra. E vós sereis para mim um reino de sacerdotes e uma nação santa. Palavra do Senhor.
1: Graças a Deus.

0: da carta de São Paulo aos Romanos. Irmãos, quando éramos ainda fracos, Cristo morreu pelos ímpios, no tempo marcado. Dificilmente alguém morrerá por um justo, por uma pessoa muito boa, talvez alguém se anime a morrer. Pois bem, a palavra de que Deus nos ama é que Cristo morreu por nós, quando éramos ainda pecadores. Muito mais agora, que já estamos justificados pelo sangue de Cristo, seremos salvos da ira por Ele. Quando éramos inimigos de Deus, fomos reconciliados com Ele pela morte do Seu Filho. Quanto mais agora, estando já reconciliados, seremos salvos por sua vida. Ainda mais, nós nos gloriamos em Deus por nosso Senhor Jesus Cristo. É por Ele que, já desde o tempo presente, recebemos a reconciliação. Palavra do Senhor.
1: Graças a Deus.

Naquele tempo, vendo Jesus as multidões, compadeceu-se delas, porque estavam cansadas e abatidas, como ovelhas que não têm pastor. Então disse a seus discípulos: a messe é grande, mas os trabalhadores são poucos. Pedi, pois, ao dono da messe que envie trabalhadores para sua colheita. Jesus chamou os 12 discípulos e deu-lhes poder para expulsarem os espíritos maus e para curarem todo tipo de doença e enfermidade. Estes são os nomes dos 12 apóstolos. Primeiro, Simão, chamado Pedro, e André, seu irmão. Tiago, filho de Zebedeu, e seu irmão João. Filipe, Bartolomeu, Tomé e Mateus, o cobrador de impostos. Tiago, filho de Alfeu e Tadeu. Simão, o Zelota, e Judas Iscariotes, que foi o traidor de Jesus. Jesus enviou estes 12 com as seguintes recomendações: não deveis ir aonde moram os pagãos, nem entrar na cidade dos samaritanos. Ide, antes, as ovelhas perdidas da casa de Israel. Em vosso caminho anunciai: o reino dos céus está próximo. Curai os doentes, ressuscitai os mortos, purificai os leprosos, expulsai os demônios. De graça recebestes, de graça deveis dar.

0: Hoje nós vimos na primeira leitura, leitura do livro do Êxodo, capítulo 19, o Senhor que prepara o povo para uma aliança. Quando nós lemos o capítulo 19 do livro do Êxodo, nós vamos ver que o povo de Israel já está pronto para ter uma aliança com Deus. E o que isso significa na prática? Isso significa que o povo já tem uma maturidade suficiente para assumir a responsabilidade de ser o povo de Deus. Antes, eles não tinham essa maturidade. Antes, não dava para Deus fazer uma aliança com o povo de Israel, primeiro porque este povo que ele constituiu lá com Abraão, nem o conhecia de verdade, nem sabia de fato quem ele era. Então o que que acontece? Deus pega este povo, aos poucos vai se revelando, mostrando os seus prodígios, os seus sinais, até que chega um momento da história que Deus faz um convite para esse povo, dizendo: vamos dar um passo a mais. E este passo a mais é a aliança. Em uma aliança, normalmente a gente tem responsabilidade das duas partes. Não é verdade? Quando vocês casaram, os casados aqui, vocês colocaram o que no dedo? Uma aliança, que é o sinal visível de algo que vocês assumiram de maneira espiritual, não é? E não tinha uma responsabilidade, um acordo de ambas as partes, sim ou não? Ou no casamento de vocês foi só o marido que assumiu essa aliança, ou só a mulher? Não, não é os dois. De maneira igual, prometeram fidelidade um ao outro, e aí vai. Na aliança com Deus não é diferente. Então o povo de Israel prometeu ser o povo de Deus, o seu povo, e Deus também da sua parte prometeu ser o Deus deles, de cuidar deles, de protegê-los, de guiá-los e de ser aquele Deus amoroso e misericordioso. Mas o que é bonito nessa história toda, gente, é que Deus, na sua infinita misericórdia e no seu amor, respeita aquilo que nós chamamos hoje da lei da progressão. O povo de Israel foi sempre fiel à aliança com Deus, sim ou não? Não. Quando nós olhamos só no Antigo Testamento, nós temos inúmeras alianças de Deus com o seu povo. Deus fez uma aliança, o povo foi lá e quebrou. E aí teve um tempo de revolta, tal. Depois Deus refez a aliança, o povo foi e quebrou. Né? Mas Deus foi vendo que dia após dia o povo foi tomando consciência de que eles eram separados, consagrados, que não podiam mais viver como pagãos. Veja, o povo de Israel não tinha diferença nenhuma dos outros povos. Era um povo briguento, era um povo que gostava de fazer guerra, era um povo que matava os outros. Dentro da própria tribo de Israel, né, daquela circunferência, aquela circunscrição, né, existia incesto. Quando você pega a Bíblia e lê o Antigo Testamento, e se for ler, né, letra por letra ali, a gente fica horrorizado, dizer: mas como pode esse povo ser chamado um povo de Deus? Eles não têm moral nenhuma. Deus vai respeitando e tirando pouco a pouco este povo da ignorância para formar o seu povo santo. Precisamos entender isso. Por quê? Porque isso é a chave da vida espiritual. Da mesma maneira Deus faz conosco. Você é 100% santo? Você na sua vida hoje já está ok, não tem mais nada para crescer? Na intimidade com Deus? Na melhora dos seus comportamentos? Sim ou não? Então, Deus respeita a nossa progressão. Deus respeita aquilo que ainda não está completo em você, em nós. Então veja como Deus fez com o povo de Israel, que pegou pela mão e foi suportando aquelas incoerências, foi suportando aquelas quebras de aliança, foi suportando aquelas infidelidades até chegar à revelação de Jesus, até enviar o seu filho. Da mesma maneira ele faz conosco. Ninguém que está aqui nesta igreja, a começar por mim, está 100%, né, vivendo na aliança. E nós sabemos disso, que ainda falta um grande caminho pela frente. Mas Deus não soltou a nossa mão. Deus não soltou a nossa mão. E por quê? Por quê? Quando nós traímos, quando nós quebramos a confiança. Veja, pega aí na vida de vocês. Todo mundo teve um melhor amigo ou uma melhor amiga que contou um segredo e essa amiga ou amigo contou para o outro, não tem? Mesmo que seja lá na infância. Todo mundo teve essa experiência de falar, nossa, mas eu confiei nele, confiei nela. A pessoa foi lá e contou meu segredo para o outro. Não tem aquela... Qual que é a tendência que nós temos, gente, ou que nós tivemos quando isso aconteceu? Vou afastar de mim, não é? Todos, diante de uma quebra de confiança, a gente quer afastar. Deus não age desta maneira. Deus pega e abraça ainda mais forte. Sabe por quê? Porque para Deus, o que transforma de verdade é o amor. O que tem força de transformação no nosso coração, na nossa vida, é o amor dele em nós. Se o amor de Deus não tiver no nosso coração, agindo no nosso interior, não tem mudança. A gente pode até se esforçar o máximo possível para fazer tudo certinho e bonitinho, comportamentos impecáveis. Uma pessoa que ela é, né? Ela está no top de linha e tudo que você olha e fala, ela faz tudo bem. Mas o coração dela não está transformado. Agora, uma pessoa transformada, ela age simplesmente. Ela simplesmente exala. Ela não força a ação. Ela não força. Então veja, o que transforma é o amor de Deus. O que transforma de dentro para fora é este amor que vem do céu. Por isso Deus não nos deixa. Por isso Deus não larga a nossa mão. Porque Ele quer nos ver lá. Ele sabe que nós podemos chegar ao andar de cima. Ele sabe que nós podemos melhorar ainda mais. E é por isso que eu termino aqui essa homilia pegando justamente o evangelho de hoje. Jesus olha para aquela multidão, ele vê pessoas cansadas, pessoas abatidas, pessoas desanimadas, pessoas frustradas, e ele tem compaixão. Jesus não aponta o dedo dizendo, tá vendo? Você não procurou a mim, por isso que você está cansado, por isso que você está abatido, por isso que... Jesus simplesmente olhou para aquela situação e ele disse, são como ovelhas sem pastor. Eu preciso enviar alguém para curar essas ovelhas, para alimentar essas ovelhas, para dar esperança a essas ovelhas. E então envia os apóstolos. O ato da evangelização, e guardem bem isso para finalizarmos, o ato da evangelização, de ser enviado como missionário ao próximo, é uma caridade fraterna primeiramente. Ir em nome de Jesus, levar a mensagem do evangelho, é poder amar aquele irmão que está cansado, abatido, desanimado, no erro. Não condenar, não julgar, antes de tudo, olhar com compaixão. Porque nós também temos um caminho a fazer. Nós também temos um progresso, né, a poder desenvolver em nós. Nós temos uma trilha a realizar com Jesus. Nunca nos esqueçamos. O que transforma a nossa vida é o amor de Deus. O resto é bagatela. O resto é conversa para boi dormir. É somente o amor de Deus que tem a força de transformar do interior. Amém. Amém.
1: Amém.
0: Louvado seja o nome de nosso Senhor Jesus Cristo.
1: Para sempre seja louvado.
0: Em pé juntos professemos a nossa fé. Creio em Deus Pai,
1: Todo-Poderoso, Criador do céu e da terra, e em Jesus Cristo, seu único Filho, nosso Senhor, que foi concebido pelo poder do Espírito Santo, nasceu da Virgem Maria, padeceu sob Pôncio Pilatos, foi crucificado, morto e sepultado, desceu à mansão dos mortos, ressuscitou ao terceiro dia, subiu aos céus, está sentado à direita de Deus Pai Todo-Poderoso, donde há de vir e a julgar os vivos e os mortos. Creio no Espírito Santo, na Santa Igreja Católica, na comunhão dos santos, na remissão dos pecados, na ressurreição da carne, na vida eterna. Amém.
0: Irmãos e irmãs, confiantes no amor de Deus que faz crescer em nós a semente do reino, elevemos a Ele nossas preces, dizendo:
2: ouvi, Senhor, a oração do vosso povo santo, todos.
3: Ouvi, Senhor, a oração do vosso povo santo.
2: Pela Santa Igreja, para que anuncie com fidelidade o Evangelho e seja sinal de esperança e de paz para toda a humanidade, rezemos ao Senhor.
3: Ouvi, Senhor, a oração do vosso povo santo.
2: Pelo Papa, pelos bispos, presbíteros, diáconos e por todos os que exercem ministérios em nossas comunidades, para que sejam fortalecidos pelo Espírito Santo em sua missão, rezemos ao Senhor.
3: Ouvi, Senhor, a oração do vosso povo santo.
2: Pelos governantes e responsáveis pelas nações, para que promovam a justiça, o diálogo e o cuidado com os mais necessitados, rezemos ao Senhor.
3: Ouvi, Senhor, a oração do vosso povo santo.
2: Por nossa comunidade, para que a palavra de Deus, acolhida em nossos corações como semente fecunda, produza frutos de santidade, fraternidade e compromisso com o reino, rezemos ao Senhor.
3: Ouvi, Senhor, a oração do vosso povo santo.
2: Pelo falecido Antônio Lopes, para que Deus, em sua infinita misericórdia, acolha a sua alma na morada eterna e conceda conforto e paz aos familiares e amigos que sentem sua partida, rezemos ao Senhor.
3: Ouvi, Senhor, a oração do vosso povo santo.
0: Senhor nosso Deus, acolhei as preces que vos apresentamos com confiança e fazei-nos crescer no amor e na fidelidade ao vosso reino, por Cristo nosso Senhor.
1: Amém. Amém.
0: Façamos juntos a nossa oração das ofertas. Senhor,
1: que cada coleta que eu der seja um verdadeiro agradecimento, um ato de amor, o reconhecimento de tua bondade para comigo. Sei que tudo que tenho de bom vem de ti. Paz, saúde, amor, prosperidade e bens. Ajudai-me a dar com liberdade e justiça, que eu possa amar cada vez mais o meu irmão. Quero ser um instrumento de paz e amor em tuas mãos. Que a minha coleta seja agradável a ti, Senhor. Amém.

0: irmãos e irmãs, para que o meu e o vosso sacrifício seja aceito por Deus Pai Todo-Poderoso.
1: Receba o Senhor por tuas mãos este sacrifício, para a glória do seu nome, para o nosso bem e de toda a sua santa igreja.
0: Ó Deus, com estes dons alimentais nossa vida e a renovais pelo sacramento, concedei, nós vos pedimos, que nunca falte este auxílio ao nosso corpo e à nossa alma, por Cristo nosso Senhor.
1: Amém.
2: O Senhor.

0: Demos graças ao Senhor nosso Deus.
1: É nosso dever e nossa salvação.
2: Na verdade é digno e justo, é nosso dever e salvação, bendizer-vos e dar-vos graças, Pai Santo, fonte da verdade e da vida, porque neste domingo festivo nos acolhestes em vossa casa. Hoje, vossa família reunida para escutar vossa palavra e repartir o pão da Eucaristia, celebra a memória do Senhor ressuscitado, enquanto a humanidade inteira espera o domingo sem ocaso para entrar no vosso repouso. Então completaremos a vossa face e louvaremos para sempre a vossa misericórdia. Nesta alegre esperança, unidos aos anjos e santos, cantamos a uma só voz.

0: Na verdade, vós sois santo, ó Deus do universo, e tudo o que criastes proclama o vosso louvor. Porque por Jesus Cristo, vosso Filho e Senhor nosso, e pela força do Espírito Santo, dais vida e santidade a todas as coisas. E não cessais de reunir para vós um povo que vos ofereça em toda parte, do nascer ao pôr do sol, um sacrifício perfeito. Por isso, ó Pai, nós vos suplicamos, santificai pelo Espírito Santo as oferendas que vos apresentamos para serem consagradas, a fim de que se tornem o corpo e o sangue de vosso Filho, nosso Senhor Jesus Cristo, que nos mandou celebrar estes mistérios.
1: Enviai o vosso Espírito Santo.
0: Na noite em que ia ser entregue, Jesus tomou o pão, pronunciou a bênção de ação de graças, partiu e o deu a seus discípulos, dizendo: tomai todos e comei, isto é o meu corpo, que será entregue por vós.

Do mesmo modo, no fim da ceia, ele tomou o cálice em suas mãos, pronunciou a bênção de ação de graças e o deu a seus discípulos, dizendo: tomai todos e bebei, este é o cálice do meu sangue, o sangue da nova e eterna aliança, que será derramado por vós e por todos para a remissão dos pecados. Fazei isto em memória de mim.

0: mistério da fé.
1: Anunciamos, Senhor, a vossa morte e proclamamos a vossa ressurreição. Vinde, Senhor Jesus.
0: Celebrando agora, ó Pai, o memorial da paixão redentora do vosso Filho, da sua gloriosa ressurreição e ascensão ao céu, e enquanto esperamos sua nova vinda, nós vos oferecemos em ação de graças este sacrifício vivo e santo.
1: Aceitai, ó Senhor, a nossa oferta.
0: Olhai com bondade a oblação da vossa igreja e reconhecei nela o sacrifício que nos reconciliou convosco. Concedei que, alimentando-nos com o corpo e o sangue do vosso Filho, repletos do Espírito Santo, nos tornemos em Cristo um só corpo e um só Espírito.
1: O Espírito nos una num só corpo.
0: Que o mesmo Espírito faça de nós uma eterna oferenda para alcançarmos a herança com os vossos eleitos. A Santíssima Virgem Maria, Mãe de Deus, São José, seu esposo, os vossos santos apóstolos e gloriosos mártires, e todos os santos que não cessam de interceder por nós na vossa presença.
1: Fazei de nós uma perfeita oferenda.
0: Nós vos suplicamos, Senhor, que este sacrifício da nossa reconciliação estenda a paz e a salvação ao mundo inteiro. Confirmai na fé e na caridade a vossa igreja, que caminha neste mundo com o vosso servo Papa Leão e o nosso bispo Devair, com os bispos do mundo inteiro, os presbíteros e diáconos, os outros ministros e o povo por vós redimido. Atendei propício às preces desta família que reunistes em vossa presença. Reconduzi a vós, Pai de misericórdia, todos os vossos filhos e filhas dispersos pelo mundo inteiro.
1: Lembrai-vos, ó Pai, da vossa igreja.
0: Acolhei com bondade no vosso reino os nossos irmãos e irmãs que partiram desta vida. De maneira especial, hoje rezamos pela alma de Antônio Lopes e de todos os que morreram na vossa amizade. Unidos a eles, esperamos também nós saciar-nos eternamente da vossa glória, por Cristo Senhor nosso. Por ele dais ao mundo todo bem e toda graça.

0: Somos chamados filhos de Deus e realmente o somos, por isso podemos rezar confiantes. Pai nosso,
1: que estais nos céus, santificado seja o vosso nome. Venha a nós o vosso reino, seja feita a vossa vontade, assim na terra como no céu. O pão nosso de cada dia nos dai hoje, perdoai as nossas ofensas, assim como nós perdoamos a quem nos tem ofendido, e não nos deixeis cair em tentação, mas livrai-nos do mal.
0: Livrai-nos de todos os males, ó Pai, dai-nos hoje a vossa paz. Ajudados pela vossa misericórdia, sejamos sempre livres do pecado e protegidos de todos os perigos, enquanto aguardamos a feliz esperança e a vinda do nosso Salvador Jesus Cristo.
1: Vosso é o reino, o poder e a glória para sempre.
0: Senhor Jesus Cristo, dissestes aos vossos apóstolos: eu vos deixo a paz, eu vos dou a minha paz. Não olheis os nossos pecados, mas a fé que anima a vossa igreja. Dai-lhe segundo o vosso desejo a paz e a unidade. Vós que sois Deus com o Pai e o Espírito Santo.
1: Amém.
0: A paz do Senhor esteja sempre convosco.
1: O amor de Cristo nos uniu.

0: felizes os convidados para o banquete nupcial do Cordeiro, eis o Cordeiro de Deus que tira o pecado do mundo.
1: Senhor, eu não sou digna de que entreis em minha morada, mas dizei uma palavra e serei salva.
0: Lembremos que a nossa Santa Mãe Igreja nos ensina que existem dois tipos de comunhão. A comunhão espiritual, e essa é acessível a todos, aonde você, do seu lugar, no silêncio da tua oração, busca essa intimidade com Cristo, e este é o momento para isso. E a comunhão sacramental, é onde nós recebemos a hóstia. Para este momento da comunhão sacramental, existem algumas orientações a serem seguidas. A primeira é ser batizado na fé católica. Segundo, ter feito a sua primeira Eucaristia, o que supõe uma catequese preparatória. Terceiro, estar em dias com o sacramento da confissão. Se faz mais de um ano que você não se confessa, né, tem essa consciência de que precisa colocar diante de Deus os teus pecados, primeiro procure o padre, regularize a tua situação sacramental, depois se aproxime da Eucaristia, da hóstia. E é claro, aqueles que vão comungar diretamente na mão, peço que vocês comunguem diante do ministro, não saia com a hóstia, né, andando com ela dentro da igreja. As criancinhas, jovens que ainda não fizeram a primeira Eucaristia, podem se dirigir em silêncio ao corredor central, do lado direito do padre. O padre vai dar uma bênção individual a cada uma delas.

0: meu bom Jesus, perdoai-nos, livrai-nos do fogo do inferno, levai as almas todas para o céu e socorrei principalmente as que mais precisarem da vossa infinita misericórdia. Oremos. Fazei, Senhor, que a sagrada comunhão dos vossos mistérios, sinal de nossa união convosco, realize a unidade na vossa igreja, por Cristo nosso Senhor.
1: Amém.
0: Podemos nos sentar um instante? Nós vamos ter então hoje à noite a nossa última, ou melhor, a nossa última missa, o último dia da quermesse em honra a Santo Antônio. Então você está convidado, juntamente com a sua família, amigos, a estarmos juntos a partir das 18h45 para o Terço de Santo Antônio, 19h a Santa Missa, seguido depois então da quermesse. Vamos ter a última apresentação das quadrilhas e hoje quem apresenta a quadrilha para nós são os membros das pastorais de nossa comunidade paroquial. Então esteja conosco neste último dia de encerramento da festa de Santo Antônio. Também gostaria de dizer para vocês que nós retornamos às atividades, horários normais a partir de amanhã na paróquia. Então tudo estava suspenso por conta da novena de Santo Antônio, mas a partir de amanhã os horários de missa, os horários dos grupos de movimentos de oração, todos retomam então, né, a normalidade. Também gostaria de prestar contas para a comunidade referente aos festejos de Santo Expedito. Nós tivemos então uma arrecadação bruta no valor de R$ 58.871,43. Tivemos despesas de R$ 25.608,43 e uma arrecadação líquida no valor de R$ 31.262. Então gostaria de agradecer você que trabalhou, que esteve também nessa festa, que prestigiou, que Deus abençoe a tua ajuda e este projeto, que também vai essa arrecadação para a reforma da nossa igreja matriz. O penúltimo aviso de hoje, gente, é referente a mais uma festa, porque aqui o povo gosta de festa, né? Eita, meu Deus do céu, eu nunca vi desse jeito. Nós estamos terminando hoje a festa de Santo Antônio e o padre já vai lançar a festa de São João Batista. Essa festa de São João Batista é aquela festa que a gente faz todo ano, né? A festa da roça, lembra? A gente faz a missa na capela em Itapeva, né, às 19h30, e depois, né, tem um momento de confraternização ali, que cada um leva um prato típico e a gente coloca em comum, né? Então, nós vamos fazer essa nossa missa em honra a São João Batista no dia 23 de junho. 23 de junho é uma terça. Terça-feira à noite, então, às 19h30, estaremos todos na capela São João Batista, na Fazenda Itapeva, né? Então, aqueles que puderem estar conosco, venham, organize-se entre vocês para as caronas. Quem não conseguir, venha falar com a gente vai tentar dar um jeito para podermos estar juntos. O que que precisa levar para os festejos de São João? Um prato típico de festa junina e uma prenda para o leilão, né? A gente tem esse costume de fazer um leilão logo após o momento ali da fogueira que vai ser acesa e dos comes e bebes. Então é isso, povo de Deus. Nós temos ainda, foi me passado, 12 ou é 14 números da rifa? Talões, 12 talões, gente. É o seguinte, essa rifa, vocês lembram que eu trouxe a imagem de Santo Antônio? Não, não trouxe, mas ela estava lá na capela de Santo Antônio. É uma imagem barroca de 40 centímetros e foi feito 6 mil números dessa rifa. Eu agora só tenho 12 talões, não vou levar para casa. Um talão é R$10, né? Não é possível que não tenha pelo menos 12 pessoas que cada um pegue um talão e leve embora, para a gente fechar os 6 mil números, né? Então o pessoal da liturgia está lá no fundo, Braga está por aí? Está lá, pode ver o Braga, né? Comprem, cada um leva um talão para cá. É R$1 o número, né? Então só falta 12 talões, né? Cada um pega um talão, leve para casa, faça um pix de 10 reais ou pega os 10 reais na carteira, já deixa com o pessoal, porque a gente já fecha, o sorteio é hoje à noite e quem sabe, né, você é aquele trabalhador da última hora que comprando hoje já vai levar a imagem de Santo Antônio para casa. Amém? Então conto com vocês, não quero levar a rifa para casa, hein, gente, ó. Né? Então vamos fechar os 6 mil números hoje, vamos bater a nossa meta. Gostaria agora, neste momento, de prestar nossa solidariedade à família enlutada, à família do Seu Antônio. Fiquemos em pé, que um membro da família venha à frente para nós podermos rezar uma Ave Maria por eles e pedirmos essa força que vem do Espírito Santo.

0: juntos nos voltar para a imagem de Nossa Senhora Aparecida e pedir este consolo que vem das mãos de Nossa Mãe querida. Ave Maria,
1: cheia de graça, o Senhor é convosco. Bendita sois vós entre as mulheres. Bendito é o fruto do vosso ventre, Jesus. Santa Maria, Mãe de Deus, rogai por nós, pecadores, agora e na hora da nossa morte. Amém.
0: Vamos então pedir a bênção de Deus sobre nossas vidas, que esta semana seja acompanhada pela intercessão da Virgem Maria e de Santo Antônio, que festejamos ontem o seu dia. O Senhor esteja convosco.
1: Ele está no meio de nós.
0: Deus vos abençoe e vos guarde.
1: Amém.
0: Ele vos mostre a sua face e se compadeça de vós.
1: Amém.
0: Volva para vós o seu olhar e vos dê a sua paz.
1: Amém.
0: E a bênção de Deus Todo-Poderoso, Pai, Filho e Espírito Santo, desça sobre vós e permaneça para sempre.
1: Amém.
0: Que a alegria do Senhor seja a vossa força e de em paz, e que o Senhor vos acompanhe.
1: Graças a Deus.
0: Um abençoado domingo a todos e uma santa semana.
1: Obrigada igualmente.

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0: Salve, salve, Dom
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0: 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Foda.
1: Obrigado, gente. Beijo no coração.
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0: James e Cauã.
1: Guilherme Benuto.
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0: Amorim.
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0: Obrigado, gente.
1: Incrível.
0: Obrigado, meu parceiro.
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1: Pronto, descobrimos como isso segura nasce.

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0: boiadeira. É boiadeira. Ana Castelão! Não, a princesa, gente.
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0: Um beijo, Marília Mendonça!
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4: Eu quero que vocês façam muito barulho pros meus amigos

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0: um amor.
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0: Bom demais, bom demais.
1: Valeu, Bruninho.
0: Vitinho, chega mais, meu compadre.
2: Vitinho ficou com ciúme, que a gente lançou a dancinha aqui.
1: Então lança você a dancinha agora, vai.
0: Você vai lançar, vamos ver se a galera aprendeu. Vai fazer a dancinha, todo mundo, todo mundo.

0: coisa linda, hein, Vitinho?
1: Show de bola, hein, Vitinho?
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3: Vamos voltar a pilantrar.

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nossas enfermidades, nossas fragilidades. Sustenta-nos, Senhor, na caminhada. Dá-nos forças para lutar. Vem, Espírito Santo de Deus, com unção. Vem, Espírito Santo de Deus, com discernimento. Capacita-nos, Senhor, discípulos, missionários,

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nossa ideia aqui hoje é promover a alegria, um encontro, do seu Jorge com a Ana Carolina, e da Ana Carolina com o seu Jorge, e do seu Jorge e Ana Carolina com o seu público. Vocês, muito obrigado. Em 1997, Farofa Carioca.

0: Obrigado, amigo.
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O amor do príncipe Shah Jahan pela princesa Eumar.

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1: Assim fica fácil. Beleza. Essa história aqui foi toda construída a partir de parcerias. A história do Monobloco, é. E aí, para louvar uma parceria que eu tive a moral e a honra de me intrometer, é, com o Bino, com o Lazão, com o Da Gama e com o Tony Garrido, né? Cidade Negra, essa bandaça. É, eu tive o prazer de compor com eles essa canção que vai seguir, chamada Girassol.

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1: Boa tarde, irmão, irmã, você que está nos acompanhando pela rádio RFM de Rafar. Que graça, que alegria estar com você. Neste momento da tarde, vamos agradecer ao Senhor por tudo aquilo que Ele tem nos dado durante todo este dia. Somos seus filhos e como um bom pai, como pai que acolhe, que perdoa, o pai que acompanha, Ele tem nos dado muitas coisas. Então neste momento, que seja um momento de agradecer. Pelas mãos de Maria, apresentemos ao Senhor todos os nossos agradecimentos do dia. Desde o momento em que acordamos, até este momento de agora. Saibamos ter um coração grato, um coração cheio de generosidade. Então, pelas mãos de Maria, agora, junto com Nossa Senhora, rezemos todos juntos uma Ave Maria, agradecendo ao Senhor pelo dom do nosso dia. Ave Maria, cheia de graça, o Senhor é convosco. Bendita sois vós entre as mulheres. Bendito é o fruto do vosso ventre, Jesus. Santa Maria, Mãe de Deus, rogai por nós, pecadores, agora e na hora de nossa morte. Amém. Amado irmão, amada irmã, receba agora, pela intercessão de Nossa Senhora, a bênção de Deus Todo-Poderoso e Rico em Misericórdia. Que esta bênção repouse sobre a tua casa, sobre a tua família, sobre a água que agora está à frente do teu rádio, este sal que você colocou também para ser abençoado, exorcizado, objetos, que a bênção de Deus repouse sobre os doentes da nossa comunidade, sobre todos aqueles e aquelas que estão afastados da vida com Deus, que esta bênção de Deus te fortaleça. Ele que é Pai, Filho e Espírito Santo. Amém. Um forte abraço, que Deus abençoe e excelente noite a todos.
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Valeu, gente!

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0: Valeu. Obrigado.
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0: Muito obrigado. Obrigado, banda.
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aproveitar minha oportunidade, que eu tome aqui, queria fazer essa participação aí da Cici, da música da Cici. Acho que tem um pouco a ver comigo, vá! Queria dizer pra Tuz, muito obrigada de estar isso aqui hoje, que eu contatei Alexandre Pires. Bonito, bonito! Que isso tudo aqui é meu. Essas cortinas são minhas. O músico é meu. Alexandre Pires é meu. O público é meu. É tudo meu. É de que grama eu tenho. Só me falta meu gramur.

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0: Pagode é Massa.
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